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2: Ya que cansa hoy, cansa,
3: Esta é essa prima, não é?
4: Esta é a chicada, não é?
3: Esta é a chicada, muito grande.